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São 4 horas. 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

0: 6 horas.
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1: O grupo ambientalista Os Amigos do Arunca decidiram não realizar este ano a iniciativa Walking Rivers no Rio Arunca, uma decisão que justificam com preocupações relacionadas com a segurança e com o estado de degradação ambiental de vários troços do curso de água. Walking Rivers é uma iniciativa internacional que convida as comunidades a caminhar junto aos seus rios, promovendo a sua valorização e proteção. Na edição de 2025 participaram cerca de 7 mil pessoas em mais de uma centena de rios distribuídos por 30 países dos 5 continentes. Numa nota pública partilhada nas redes sociais, o grupo ambientalista explica que a ausência da iniciativa em Pombal não se deveu à falta de interesse ou de participantes, mas sim às condições encontradas nas margens do Arunca. Os Amigos do Arunca afirmam sentir vergonha perante a acumulação de resíduos e detritos em vários locais e lamentam aquilo que consideram ser uma crescente degradação ambiental do rio. O grupo considera ainda que o Arunca continua a não receber a atenção necessária e alerta para a necessidade de reforçar a fiscalização, recuperar as zonas degradadas e avançar com a valorização e renaturalização das margens. Nesta nota, os responsáveis lembram que a natureza consegue recuperar de fenómenos extremos, como cheias ou secas, mas sublinham que muitos dos problemas atualmente identificados resultam de ações humanas e exigem uma resposta efetiva. Os Amigos do Arunca esperam que a situação possa ser invertida, manifestam o desejo de voltar a promover o Walking Rivers no próximo ano, permitindo que a comunidade volte a percorrer o rio com orgulho. A Rádio Cardal vai continuar a acompanhar este tema. Em breve estará a conversa com os responsáveis dos Amigos do Arunca para conhecer melhor as preocupações da associação e também os desafios que se colocam à recuperação e valorização do rio Arunca. E Pombal conquistou o terceiro lugar na final intermunicipal do concurso de empreendedorismo nas escolas. Decorreu no passado dia 12 de maio no Auditório Municipal de Pombal, a iniciativa promovida pela Comunidade Intermunicipal da Região de Leiria, que reuniu equipas de alunos do terceiro ciclo dos 10 concelhos que integram a CIM Região de Leiria. Desafiaram os jovens a desenvolver e apresentar ideias de negócio inovadoras. O Conselho de Pombal esteve representado pelo projeto Ecomina, que mereceu a distinção do júri e garantiu o terceiro lugar da competição. Na sessão de encerramento, o vereador da Educação da Câmara Municipal de Pombal, Marco Ferreira, destacou o papel fundamental dos professores na dinamização de projetos educativos, enalteceu a criatividade, o espírito de iniciativa e a capacidade empreendedora demonstradas pelos alunos participantes. O autarca sublinhou ainda a importância do envolvimento das autarquias e da comunidade intermunicipal da região de Leiria na promoção de iniciativas que incentivem a inovação, a participação cívica e a preparação dos jovens para os desafios do futuro. O concurso de empreendedorismo nas escolas pretende estimular competências como a criatividade, o trabalho em equipa e a capacidade de desenvolver soluções para os problemas reais, contribuindo para a formação de cidadãos mais ativos e preparados para o mercado de trabalho. É assim apresentado neste concurso. De resto, a final decorreu em Pombal, intermunicipal do concurso de empreendedorismo nas escolas. Decorreu então no passado dia 12 no Auditório Municipal de Pombal. E tal como já lhe demos conta, o município de Pombal vai disponibilizar às pequenas e médias empresas do concelho uma plataforma gratuita para calcular a pegada de carbono e identificar oportunidades de redução de emissões e de custos operacionais. A iniciativa integra o programa Climate Neutrality, financiado pelo Plano de Recuperação e Resiliência, permite às empresas aceder gratuitamente à plataforma Get to Zero Simple. A ferramenta ajuda a medir as emissões associadas às atividades das empresas e disponibiliza indicadores, sugestões de melhoria e informação de apoio à definição de estratégias mais sustentáveis. O lançamento da ferramenta está marcado para amanhã, dia 3 de junho, às 6 da tarde, no mini auditório do Teatro Cine de Pombal, durante a apresentação do programa Pombal Apoia 2.0. A primeira sessão de formação online realiza-se na manhã de 15 de junho. Citado numa nota de imprensa da autarquia, o presidente da Câmara Municipal de Pombal, Pedro Pimpão, afirma que esta iniciativa representa um passo para colocar o concelho na linha da frente da transição climática e também da competitividade económica. 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
2: O grupo ambientalista Os Amigos do Arunca decidiram não realizar este ano a iniciativa Walking Rivers no Rio Arunca, uma decisão que justificam com preocupações relacionadas com a segurança e com o estado de degradação ambiental de vários troços do curso de água. Walking Rivers é uma iniciativa internacional que convida as comunidades a caminharem junto aos seus rios, promovendo a sua valorização e proteção. Na edição de 2025 participaram cerca de 7 mil pessoas em mais de uma centena de rios distribuídos por 30 países dos 5 continentes. Numa nota pública partilhada nas redes sociais, o grupo ambientalista explica que a ausência da iniciativa em Pombal não se deveu à falta de interesse ou de participantes, mas sim às condições encontradas nas margens do Arunca. Os amigos do Arunca afirmam sentir vergonha perante a acumulação de resíduos e detritos em vários locais e lamentam aquilo que consideram ser uma crescente degradação ambiental do rio. O grupo considera ainda que o Arunca continua a não receber a atenção necessária e alerta para a necessidade de reforçar a fiscalização, recuperar as zonas degradadas e avançar com a valorização e renaturalização das margens. Nesta nota, os responsáveis lembram que a natureza consegue recuperar de fenómenos extremos, como cheias ou secas, mas sublinham que muitos dos problemas atualmente identificados resultam de ações humanas e exigem uma resposta efetiva. Os amigos do Arunca esperam que a situação possa ser invertida, manifestam o desejo de voltar a promover Walking Rivers no próximo ano, permitindo que a comunidade volte a percorrer o rio com orgulho. A Rádio Cardal vai continuar a acompanhar este tema. Em breve estará a conversa com os responsáveis dos Amigos do Arunca para conhecer melhor as preocupações da associação e também os desafios que se colocam à recuperação e valorização do rio Arunca. E Pombal conquistou o terceiro lugar na final intermunicipal do concurso de empreendedorismo nas escolas. Decorreu no passado dia 12 de maio no Auditório Municipal de Pombal, a iniciativa promovida pela Comunidade Intermunicipal da Região de Leiria, que reuniu equipas de alunos do terceiro ciclo dos 10 concelhos que integram a CIM Região de Leiria. Desafiaram os jovens a desenvolver e apresentar ideias de negócio inovadoras. O Conselho de Pombal esteve representado pelo projeto Ecomina, que mereceu a distinção do júri e garantiu o terceiro lugar da competição. Na sessão de encerramento, o vereador da Educação da Câmara Municipal de Pombal, Marco Ferreira, destacou o papel fundamental dos professores na dinamização de projetos educativos, enalteceu a criatividade, o espírito de iniciativa e a capacidade empreendedora demonstradas pelos alunos participantes. O autarca sublinhou ainda a importância do envolvimento das autarquias e da comunidade intermunicipal da região de Leiria na promoção de iniciativas que incentivem a inovação, a participação cívica e a preparação dos jovens para os desafios do futuro. O concurso de empreendedorismo nas escolas pretende estimular competências como a criatividade, o trabalho em equipa e a capacidade de desenvolver soluções para os problemas reais, contribuindo para a formação de cidadãos mais ativos e preparados para o mercado de trabalho. É assim apresentado neste concurso. De resto, a final decorreu em Pombal, intermunicipal do concurso de empreendedorismo nas escolas. Decorreu então no passado dia 12 no Auditório Municipal de Pombal. E tal como já lhe demos conta, o município de Pombal vai disponibilizar às pequenas e médias empresas do concelho uma plataforma gratuita para calcular a pegada de carbono e identificar oportunidades de redução de emissões e de custos operacionais. A iniciativa integra o programa Climate Neutrality, financiado pelo Plano de Recuperação e Resiliência, permite às empresas aceder gratuitamente à plataforma Get to Zero Simple. A ferramenta ajuda a medir as emissões associadas às atividades das empresas e disponibiliza indicadores, sugestões de melhoria e informação de apoio à definição de estratégias mais sustentáveis. O lançamento da ferramenta está marcado para amanhã, dia 3 de junho, às 6 da tarde, no mini auditório do Teatro Cine de Pombal. Durante a apresentação do programa, Pombal apoia 2.0. A primeira sessão de formação online realiza-se na manhã de 15 de junho. Citado numa nota de imprensa da autarquia, o presidente da Câmara Municipal de Pombal, Pedro Pimpão, afirma que esta iniciativa representa um passo para colocar o concelho na linha da frente da transição climática e também da competitividade económica.
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